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0: Que cena terrível, né? Meu Deus. E é isso, ele está preso. Aconteceu no Rio de Janeiro, a história é essa. Vamos pra lá. Deixa eu dar essa daqui a pouco. Claudinha, a gente vai fazer um rápido intervalo comercial. A gente vai voltar com o que, Cláudia?
1: Nós vamos contar de um bebê que foi abandonado, ele recém-nascido, abandonado pela própria mãe e o padrasto, no lixão.
0: Meu Deus.
1: E o bebê acabou morto, queimado.
0: Meu Deus.
1: É uma tremenda maldade, né? É uma maldade sem fim. E Cauã Raymond tá de namorada nova. 20 anos, pelo menos 20 anos mais nova que ele.
0: Gente, a gente vai colocar aqui um depoimento da cantora Roberta Miranda. A Roberta Miranda é lésbica. Eu sei desde a primeira vez que eu vi Roberta Miranda. Desde a primeira vez, há muitos anos atrás, que eu entrevistei a Roberta Miranda. E mesmo antes de entrevistá-la, eu já percebia que ela gostava mesmo, era de mulher. Pois bem, ela hoje assume, mas ela só assumiu há pouco tempo. E num depoimento, num podcast, ela revelou que a mãe dela, quando descobriu que ela era lésbica, e ela era mocinha. A Roberta Miranda era mocinha. Então, quando a mãe dela descobriu que ela, Roberta Miranda, era lésbica, a mãe dela fez uma coisa terrível contra ela, Roberta Miranda. Meu Deus, a gente vai trazer estas e outras para você depois do intervalo comercial aqui no programa Bafolê. Cláudia Leite.
1: Oi.
0: João Inácio Júnior e o Super Alisson Marques.
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0: Neste bloco, nós vamos trazer a história do artista muito famoso que foi acusado por uma mulher. Essa mulher apareceu há uns 2 anos atrás, abrindo um processo contra ele, dizendo que quando ela tinha 13 anos, ele a estuprou. E esse artista estava respondendo um processo na justiça e, ao mesmo tempo, ele estava processando a acusadora, porque ele negava que tivesse estuprado. Pois bem, agora a acusadora vai à justiça para dizer que ela mentiu. Ela nunca foi estuprada. Ela disse que nunca nem conheceu ele pessoalmente, nunca nem se encontrou pessoalmente. E, portanto, ela tinha inventado uma história absurda. Imagina. Nós vamos abordar esse tema já aqui no programa, porque a Cláudia Leite... Não, deixa eu começar logo com a Roberta Miranda.
1: Pois não.
0: Eu vou começar com a Roberta Miranda. Gente, eu nunca tive nenhum preconceito contra quem é gay, lésbica, bissexual, trans. Nenhum preconceito. Eu sou o maior apoiador da causa. Cada qual viva a sua vida do jeito que lhe faz feliz, não é verdade? A Roberta Miranda é lésbica desde que se entendeu como gente, mas ela não assumia. Só que eu sabia. Até eu falei várias vezes aqui no programa. Pouco tempo atrás, a Roberta Miranda resolveu assumir que é lésbica. Mas por que ela escondia no passado? Por causa do preconceito. Se no passado, há 20, 30 anos atrás, ela tivesse assumido que era lésbica, ela tinha destruído a carreira dela. Porque o mundo naquele tempo era muito mais preconceituoso do que hoje. Hoje não, hoje ser gay, ser lésbica, ser bi, ser trans, tá na moda, né? É isso, ainda tem preconceito, mas não se compara com aquele tempo. Muitos artistas do passado esconderam, muitos. Hoje eles assumem. Por exemplo, um que nunca assumiu, o que eu já falei aqui, que eu sou grande fã dele, Agnaldo Timóteo. Mas só para citar dois casos, vamos entrar direto no caso da Roberta Miranda. Então, ela conta num podcast uma coisa muito curiosa. Ela disse que quando a mãe dela descobriu que era lésbica, a mãe dela fez uma coisa terrível contra ela. Quer saber? Antes dela falar, eu já vou contar. Ela viu a mãe dela rezando a Deus, pedindo a Deus para matar a Roberta Miranda. O quê? O quê? Isso mesmo. Você vai ouvir a Roberta Miranda contando agora. Ela disse que quando a mãe dela descobriu que ela era mosca... A Roberta Miranda era mocinha, moça. Descobriu que a Roberta Miranda era lésbica, ou seja, gostava de meninas. Ela viu a mãe dela, a Roberta Miranda viu a mãe dela rezando a Deus para Deus matar a Roberta Miranda. Acompanhe a narração, a história contada pela própria Roberta Miranda aqui no programa Bafulê, a Tola.
2: Ah, meu, vamos botar direitinho, porque aí nós temos que se entender, né? Vamos se entender, para sair o áudio. Saiu o vídeo, mas não saiu o áudio, né? E o vídeo é bem curtinho, né? Então, quando estiver pronto, me avisa. Pode ser agora? 1, 2, 3, a Tola.

0: Mais de 50 anos, né?
1: 50
0: Mais anos. De 50 anos, respeitando minha mãe, que no leito ela pediu para que eu não falasse que eu gostava também de menina. A minha mãe, eu peguei literalmente minha mãe rezando e dizendo: Deus, mate minha filha, prefiro ela morta do que ela namorar menina.
1: Ela tinha isso?
0: Sim, eu ouvi. E ela falava isso, era um absurdo, eu não podia levar duas, três, quatro amigas dentro de casa que ela já achava.
1: Tá.
0: Então, quando eu levava os namorados, que um deles era o Zezinho de São Miguel Paulista, o Luizinho, e outros, ela ficava feliz.
1: Tá.
0: E eu não podia levar amiga.
1: Tá.
0: Só que ela não entendia, tadinha, né, pelo tempo de vida dela, imagina.
1: Lógico.
0: Arcaica totalmente, né? Defensora dos... Eu já nem sei, uma mulher muito católica, mas quando bateu na filha, isso na filha, ela me crucificou.
1: Tá.
0: Só que eu não tinha feito nada com a menina.
1: Claro.
0: Era uma cama de solteiro, chama-se Wanda. Ela dormiu para lá, eu dormi para cá.
1: Sim.
0: E aí aquele carinho de amiga, adolescente, uma passando a mão no pezinho da outra, não sei o que, nisso mamãe passa. E aí já grita: que pouca vergonha é essa? Meu Deus!
1: Ela era obcecada mesmo.
0: Não
1: então,
0: é?
1: Né?
0: E aí, pronto, e aí foi. E quando eu aparecia com os namorados era tudo lindo, mas quando eu aparecia com duas, três amigas, já fechava a cara e ficava emburrada. Então, como eu tinha jurado, perdi muitos relacionamentos por não...
1: Você tinha jurado para ela.
0: Minha mãe. Sim, eu jurei no leito da morte. Ela pediu.
1: No leito da morte.
0: Ela pediu: não deixe. Bem antes, isso com 17, 18 anos mais ou menos. Meu filho, eu tinha 17 anos quando perdi. Mais ou menos 18 anos, a minha mãe ficou muito doente. E ela me culpava.
1: Sim.
0: Naquele tempo.
1: Que era você que estava causando aquele mal-estar, aquela
0: coisa. E que para eu nunca na vida ousar falar isso. Tá bom, mãe, eu vou sucumbir uma parte minha, porque outra parte você conhece.
2: Gente, é o seguinte, o pessoal mais antigo, volta para mim, achava que era um grande pecado mortal a pessoa ser lésbica, ser gay, ser bi, ser trans. O pessoal achava que ia pro inferno, quem fosse. Então, não é? O pessoal tinha esse pensamento assim. Ainda hoje tem gente que pensa que é pecado ser gay, ser lésbica, ser bi, ser tri. Na minha opinião, não é. Não é pecado, até porque Jesus Cristo nunca condenou a pessoa ser lésbica, a pessoa ser gay, a pessoa ser bi ou a pessoa ser trans. Aí você diz o seguinte: ah, Jesus Cristo também não condenou a pedofilia. Condenou sim! Quando Jesus Cristo aponta no meio da multidão uma criança e ele diz: ai daquele que fizer mal a uma criança, melhor que não tivesse nascido, melhor que amarrasse uma pedra no pescoço e ele se lançasse no mar. Fazer mal a uma criança inclui a pedofilia. Então, Jesus Cristo condenou a pedofilia, mas não condenou o homossexualismo. A homossexualidade, né? Então, é isso aí, gente. Eu acho que... Eu sei que muita gente, quando eu falo isso aqui, pessoal mais antigo, João Inácio, tu tá pecando? Não tô. Eu tenho certeza que eu sou uma pessoa de Deus. Hoje eu já fiz três orações grandes. Uma de 15 minutos, uma de meia hora e outra de mais 15 minutos, para Deus me proteger, para eu trazer a verdade para você, para que eu e você sejamos felizes, porque eu não oro só por mim, eu oro para quem ouve esse programa também, né? Inclusive, oro aqui. Não sou pastor, não sou padre, não sou líder espírita, não sou nada. Mas a gente busca Deus, né? E você também busca. Cláudia, deixa eu dar uma notícia aqui, aí depois você vai dar uma e a gente... E a gente vai dar outra, que é a história do artista famoso, que foi acusado de ser estuprador e agora a acusadora vem para a justiça para dizer que estava mentindo quando disse que aquele artista famoso a estuprou. Deixa

0: dar essa notícia aqui?
1: É agora, irmão.
2: Boa. Ah, um recado importante.
0: Um recado importante. Marca o tempo quando aparecer na tela, meu Brasil. O que, que vai aparecer na tela? Um, dois, três e. 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
1: Muito linda essa música, viu?
0: Você sabe como é que se chama essa música?
1: Não.
0: Daqui só se leva o amor.
1: Jota Quest?
0: Jota Quest.
1: Menino, eu vou dançar essa musiquinha.
0: É, daqui só se linda. Leva o amor.
1: Uma mensagem muito bonita mesmo, viu? Uma mensagem linda. E a voz do cara aí superou tudo, né?
0: É, o Flauzino é mestre, né?
1: Como é o nome dele?
0: Flauzino? É, o Flauzino.
1: Rogério Flauzino.
0: Aí você escuta também Dias Melhores dele, da Jota Quest, que é muito outra boa. Pancada de bacana.
1: Verdade. Claudinha, me conta uma notícia, Claudinha.
0: Vamos para o
1: Recanto... Programa Bafulê.
0: Perdão, João, falei em cima de você.
1: Nada, Claudinha.
0: Vamos para a rua do Recanto das Emas, no Distrito Federal, quando, na última sexta-feira, um recém-nascido foi colocado dentro de um saco de lixo e jogado no lixão. E quem fez isso? A própria mãe do bebê, a Luana da Silveira Fonseca, de 35 anos. Ela levou o bebê na sacola e deixou lá no lixão. As câmeras de segurança da rua flagraram o momento em que ela passou com o saco plástico, com a sacola plástica, e o momento em que ela voltou sem a sacola, conversando com o companheiro dela, o Wellington Ferreira da Cruz, de 56 anos, padrasto da criança.
2: Já tinha deixado o bebê lá no lixo, né?
0: Exatamente. E logo depois, a mesma câmera flagrou um outro homem aparecendo lá no lixão e tocando fogo, sabendo, segundo que a polícia apurou, que o bebê estava lá.
1: Meu Deus.
0: É uma maldade sem tamanho, né? A polícia foi acionada, o delegado abriu um inquérito, ela foi presa, o padrasto também foi preso, e agora querem identificar esse homem que tocou fogo nesse monte de lixo onde o bebê estava dentro da sacola, um bebê recém-nascido. Tudo aconteceu na última sexta-feira. Ela, a mãe e o padrasto Wellington foram presos no sábado, passaram por audiência de custódia. Tribunal de Justiça do Distrito Federal e dos Territórios concedeu liberdade provisória a ela, enquanto ele permaneceu preso.
1: Gente, tem certas coisas que eu não entendo aqui no Brasil. A mulher vai com o cara jogar um bebê que ela teve no lixo. Vem outro cara e toca fogo. E a criança morre queimada.
3: Meu Deus.
1: A polícia está atrás do que tocou fogo para prender. Sim. A polícia prendeu o homem que foi com a mulher jogar o bebê, mas soltou a mulher que foi lá jogar o bebê. É para estar presa?
0: É, mas segundo
1: que... Não é para estar
0: presa? É, mas a polícia continua investigando e ela foi detida porque ela pode ter depressão pós-parto. Um bebê recém-nascido.
1: É, mas aí...
0: Não exime a culpa, é um atenuante... É. Mas ele, o padrasto, inclusive, permaneceu preso.
1: É, mas ela foi participante morte da filha.
0: Do bebê.
1: Tem que ser presa.
0: É.
1: Ah, depressão por parto. Vamos investigar direitinho.
0: Enquanto isso, permanece presa.
1: Não é?
0: Né?
1: Vamos aqui para outra loucura do mundo, gente. Qual é o artista que foi acusado, um artista muito famoso, internacional? Ele é marido de quem, Cláudia?
0: Da Beyoncé.
1: O marido da Beyoncé, Jay-Z, foi acusado de ser estuprador. De há muitos anos atrás, ter estuprado uma menina de 13 anos de idade. Olha aqui. Em dezembro de 2024, ela já adulta, a acusadora, disse que no ano de 2000, quando ela tinha 13 anos, ela teria sido estuprada pelo Jay-Z, que é cantor, rapper americano, é produtor musical, bota uma foto dele aí, e também ele é marido da Beyoncé. Então essa mulher disse, em 2024, na polícia, que no ano de 2000, quando ela tinha 13 anos, ela foi estuprada pelo Jay-Z. Alguma coisa aconteceu que ela se arrependeu das acusações e agora vem para a justiça dizer que mentiu. É impressionante. Ela chega para a justiça e diz, eu menti. Eu não fui estuprada pelo Jay-Z, eu nem conhecia ele pessoalmente, eu nunca nem me encontrei pessoalmente com ele. Doeu a consciência? A justiça perguntou, você não recebeu algum dinheiro do Jay-Z ou da Beyoncé para Agora dizer que mentiu, ela disse, não, vocês podem verificar minhas contas, tudo, não recebi nada. A consciência doeu. A mulher, identificada como Jane Doe, apresentou uma declaração agora em setembro de 2026 a um tribunal federal de Manhattan, Nova York, nos Estados Unidos, na qual admitiu que suas acusações de estupro contra o rapper Jay-Z são falsas. No documento de 12 páginas que ela entregou à justiça, ela afirmou que nunca conheceu, nunca falou e nunca teve

0: qualquer tipo de conduta adequada, inadequada com Jay-Z. Ela declarou textualmente que não há verdade em nenhuma das alegações de estupro e pediu desculpas a ele e à sua esposa, a cantora Beyoncé. O juiz perguntou, repito, senhora, a senhora não recebeu pagamento do Jay-Z ou da Beyoncé para agora vir com essa conversa de que não foi estuprada, que você nunca nem se encontrou com Jay-Z, nem conhece ele pessoalmente? Ela disse, não, não recebi nada. Foi a dor da consciência. E vocês podem verificar minhas contas, não tem dinheiro, não tem milhões, não tem nada aí que eu tenha recebido do Jay-Z. Podem verificar minha vida, se eu mudei meu padrão de vida. E disse mais, nem recebi dinheiro e nem me foi prometido nada pelo Jay-Z e pela Beyoncé. O Jay-Z também tinha aberto um processo contra ela por calúnia, difamação e cobrando uma indenização dela. Como ela agora veio à justiça dizer que ela mentiu, que ela não foi estuprada pelo Jay-Z, o Jay-Z resolveu tirar o processo contra ela também e tá tudo encerrado. Agora devia ser preso.
1: E vai ficar por isso mesmo?
0: É porque o Jay-Z
1: que é a
0: resolveu
1: vítima.
0: Desistir da ação que ele também movia contra ela, pedindo cadeia para ela por calúnia, difamação e também queria uma indenização. Mas como ela resolveu abrir o jogo e dizer que nunca foi estuprada quando tinha 13 anos, nem em qualquer idade, nem conhecia Jay-Z pessoalmente, nunca nem se encontrou pessoalmente com ele, ele resolveu acabar o processo também, né, Cláudia?
1: Incrível, né? Incrível.
0: É, nós entrevistamos um homem aqui no programa, que ele passou 5 anos preso aqui no Ceará. Lembra, Cláudia, que nós entrevistamos?
1: Lembro.
0: Ele foi acusado de ter estuprado uma moça. Passou 5 anos preso. Um dia, a moça foi na delegacia. E disse, delegado, pelo amor de Deus, eu tô chorando, eu tô depressiva. Eu enganei, eu disse que o fulano tinha me estuprado, mas não me estuprou. Não me estuprou. Eu não vou entrar nos detalhes da história, porque é uma história muito longa, mas aqui no Ceará também já aconteceu algumas vezes. O cara estava preso há 5 anos, acusado de um estupro que não cometeu. Uma moça disse que ele tinha estuprado, havia estuprado, e ele não estuprou, porque depois de 5 anos, ele preso, ela procurou a delegacia, o delegado procurou a justiça, procuraram os advogados, e ela disse que tinha mentido sobre ele e ele está solto. Ele deu até uma entrevista. Hoje está solto, né? Ele deu uma entrevista ao programa Bafulê. Isso, não sei se foi nesse ano ou foi no ano passado. Mas quem acompanha sempre o programa sabe disso. E se você procurar, você botar aí no Diário do Nordeste, procurar nos outros jornais aqui do Ceará, você vai encontrar esta e outras histórias. O homem é esse aí que nós estamos mostrando aqui pela TV Diário. Você que está com a gente na rádio não vai ver a imagem, mas acompanha a nossa narrativa. Tem o nome dele aí, Alisson. Antônio Cláudio Castro, passou 5 anos preso, acusado de ser estuprador sem nunca ter estuprado a moça. Gente, isso é o fim do mundo, a pessoa inventar uma história dessa. Ainda bem, porque a palavra, volta para mim, a palavra da mulher, principalmente no Brasil, é absolutamente suficiente. Se ela disser, fulano me estuprou, ela não precisa provar nada. O cara vai em cana.
2: É.
0: A não ser que o cara tenha muitas provas de que ele não estava no lugar que ela disse que estava quando ela o acusou de estuprar. Porque é possível provar o contrário também, né? Às vezes. A gente está na hora do intervalo?
1: Sim.
0: E a gente vem com o que em seguida, Cláudia?
1: A gente vem com a nova namorada do Cauã Raymond. Eita. Ela tem 20 anos e é bem mais jovem do que ele. E ele é a primeira vez, assim, de uma forma oficial, depois do casamento com a Goldfarb, depois que eles se separaram, que ele assumiu uma namorada e ela é muito linda.
0: Cláudia, você falou uma coisa muito interessante. Ela é muito, muito, muito mais nova do que o Cauã Raymond. Eu vou lhe fazer uma pergunta, Claudinha. Por que homem Quando já tá com uma certa idade, o Cauã Raymond tem que idade?
1: Só 46.
0: 46, tá novinho. Mas por que que o homem, quando vai procurar mulher, só quer uma novinha? Por que que a gente não vê um cara famoso, bonito e rico pegando uma velha? Vem cá, minha velha, que eu quero casar com você, meu amor.
1: Bom,
0: por que, Cláudia Leite, me responde? Será que você tem alguma resposta, Cláudia? O cara, quando é bonito, lindo, cheiroso, só vai procurar a mulher mais nova. Por que que ele não procura uma... Por que ele não procura uma veinha? Vem cá, meu bebê. Tira a chapa pra nós dar um beijo. Nunca procura uma mulher. Por que, Cláudia?
1: Eu acho que você que é bonito, você que é famoso, você tá mais apto a responder do que eu, né?
0: Meu Deus do céu.
1: Alisson Marques também, né?
0: Alisson Marques vai me responder por quê?
1: Por quê, meninos? Me digam aí, me respondam, por favor.
0: Eu queria saber.
1: Eu também, eu quero saber.
0: Tem mais, Cláudia?
1: Bom, tem sim. Nós vamos contar o primeiro caso onde o homem matou o namorado e chamou resgate. Acho dizendo que ele tinha passado mal dentro de casa. Na verdade, foi ele que matou. E o outro caso, um militar do Corpo de Bombeiros e o namorado dele, estudante de medicina, encontrado mortos a tiros dentro de um carro. Tudo aqui no Brasil.
0: Gente, é muita coisa quente. Vocês se lembram do Décio Pitinini? O Décio Pitinini foi jurado do programa do Silvio Santos durante 27 anos. Lembra? Tinha Araci Balabanian, tinha o Décio Pitinini, ali no show de calouros, tinha
1: Araci de Almeida.
0: Araci de Almeida.
1: Tinha...
0: Hein?
1: Pedro
0: de Lara.
1: Sérgio Malandro.
0: É, e tinha também, sabe quem?
1: Wagner Montes também, então eu
0: foi. Wagner Montes, foi por um tempo.
1: Sônia Lima.
0: Sônia Lima. E aquele que era aquela russa, que pouca gente sabe que ela era russa.
1: É o que maravilha?
0: É o que maravilha. Era russa. O nome dela era Elka. Elke, o nome verdadeiro de Elke Maravilha era Elke. Se eu não me engano, era Borgonova. A gente vai procurar aqui para dizer para você direitinho, mas ela era russa e veio pro Brasil. Gente, pois o Décio Pitinini, esse aí, ele tá novo ainda, tá bem? Foi jurado do programa do Silvio Santos.
1: Ele tá bem melhor agora, né? Tá. Porque naquela época ele era bem esquisito.
0: Ele conta umas coisas tão impressionantes que você vai ficar de boca aberta. Sobre a primeira esposa dele. Gente, é um negócio impressionante. E depois... Bom, eu não vou contar mais... Eu não vou dar mais spoiler, porque que você vai ouvir depois do intervalo comercial que ele vai falar. É assim, impressionante.
1: E é?
0: Né?
1: É.
0: Já anunciou as tuas?
1: Já.
0: Então, estamos aqui. Eu, João Inácio Júnior, o Alisson Marques e a Super Cláudia Leite. E a gente volta...
1: Já. 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
1: Nesta segunda-feira, dia 28 de setembro, os cartórios eleitorais de Juazeiro do Norte irão preparar as 797 urnas eletrônicas que serão utilizadas nos municípios de Juazeiro e Jardim nas eleições 2026. A audiência pública de carga de urnas será realizada no Centro de Armazenamento e Manutenção de Urnas, CAMU, na Avenida Antônio Pereira da Silva, bairro José Geraldo da Cruz. A organização e supervisão é de responsabilidade dos servidores dos cartórios eleitorais, de forma participativa, em parceria com as Universidades Federal do Cariri, Universidade Regional do Cariri e Unifap. Cerca de 150 estudantes universitários serão os protagonistas do processo, dando carga, lacrando e individualizando as urnas. Tadeu Gomes para a Verdinha FM.
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2: Nós temos uma...
3: Brasil, Brasil, Brasil.
2: Olha, essa pessoa que nós vamos mostrar agora aqui é o Décio Pitinini, o nosso operador de áudio. Fabiano Soares disse que o Décio Pitinini está trabalhando nas segundas-feiras no programa do Ratinho, né? Mas durante 27 anos, o Décio Pitinini, muita gente se lembra dele, principalmente as pessoas mais velhas, durante 27 anos ele trabalhou no programa do Silvio Santos como jurado, né? E ele conta uma história agora num podcast que eu tô de boca aberta. Vocês vão se impressionar, mas a gente vai ter esse assunto neste bloco aqui. Antes, a Cláudia Leite vai falar do Cauã Raymond, ou Cauã Raymond.
4: Raymond.
2: Né? Raymond. Raymond. Não é Raymond, é Raymond.
4: É Raymond.
2: O Cauã Raymond arranjou uma nova namorada e disse que a menina é bem novinha, Cláudia Leite.
4: Novinha, bonita, charmosa, e ele já oficialmente fez uma viagem com ela e se deixou fotografar com ela no fim de semana romântico. O Cauã Raymond, de 46 anos, passou o fim de semana na Bahia com a nova namorada, Pietra Cupelo, de 20 anos de idade. Quem está vendo pela TV Diário acompanha a nova namorada do Cauã Raymond. Ela é modelo, João?
2: É?
4: Não. Ela é estudante de medicina, tem 20 anos e passaram o fim de semana na Bahia. E o Cauã Raymond, que sempre é muito reservado, né? Não gosta de mostrar os seus relacionamentos, dessa vez ele mudou de ideia e se deixou fotografar com ela. Ele estava, foi visto em vários locais na Bahia nesse fim de semana, inclusive em Itacaré. Cauã e Pietra aproveitaram a baixa temporada e se hospedaram numa das casas com uma vista paradisíaca para o mar e para a natureza, cuja diária chega até 21 mil reais. Tu acredita nisso?
2: Poxa!
4: 21 mil reais.
2: Por dia!
4: E o próprio Cauã Raymond postou fotos dela, da Pietra e dele também, no treino na academia, enquanto ela curtia o treino dele na academia, enquanto ela curtia um café à beira da piscina. Sabe aquelas piscinas de borda infinita? Mostrou também detalhes da suíte, onde eles, logicamente, dormiram, passaram o fim de semana.

0: E aí, ele, Cauã Raymond e a Pietra estão saindo há cerca de 2 meses. E segundo os amigos dela, ele estaria caidinho, apaixonadíssimo por ela. Ela também já namorou, sabe quem, rapidamente? O Gabriel Medina, surfista, né? Brasileiro famosíssimo, campeão. E também o João Silva, o filho do Faustão. Você acredita que com o filho do Faustão, ela foi para os Estados Unidos durante a Copa do Mundo? Pois é, agora é o amor da vida do Cauã Raymond.
1: É.
0: É, então tá.
1: Então tá.
0: Viva o amor, né?
1: Daqui a pouco nós temos uma informação para falar sobre traição envolvendo o casal famosíssimo Xande Avião e a esposa Isabelle Timóteo. Bomba, bomba, bomba! Tá pegando fogo! Talvez você já saiba, talvez você já venha acompanhando essa história, mas estourou nesse final de semana. Traição, bomba entre o casal Xande Avião, Isabelle Timóteo. Nós temos essa informação para dar para você aqui agora. Vamos lá pro Décio Pitinini?
0: Vamos.
1: Cadê o Décio Pitinini? O Décio Pitinini foi jurado durante 27 anos no programa do Silvio Santos, todo mundo se lembra. Era o show de calouros. E hoje o Décio Pitinini está sendo jurado nas segundas-feiras do programa do Ratinho. O Décio Pitinini conta uma história sobre a primeira esposa dele. É impressionante como ele encontrou ela morta.
0: Assim, porque quando ele ficou bem famoso mesmo, todo mundo sabia que ele era viúvo e que foi uma tragédia, né?
1: Não, quando ele era muito famoso...
0: Ah, ele ainda era casado?
1: Era casado, participava do programa do Silvio Santos e me lembro de um detalhe quando os jurados levaram suas esposas.
0: Sim.
1: E aí, o Silvio Santos fez uma pergunta íntima sobre o casal e ela se recusou a responder.
0: Foi?
1: Ah, essa esposa que morreu, né? Foi a primeira esposa do Décio Pitinini. Aí, no caso, o Décio Pitinini disse, eu sabia que ela não ia responder, ela é muito tímida. Né? Mas quando ela morreu, ele já era jurado do programa do Silvio Santos. Mas vamos lá. Então, a primeira esposa dele faleceu. Ele vai contar como ela foi encontrada morta. E mais, ele disse que quando ela morreu, ele passou por um sofrimento tão grande que ele fazia uma coisa. Ele tava pra ficar louco. Ele só dormia debaixo da cama. E depois ele conta que refez a vida, casou de novo, mas a história é muito pancada. Décio Pitinini conta.
2: Eu me casei em 74. Fiquei 16 anos casados e tive meus dois primeiros filhos, Fernando e o Marcos. Só que uma noite, minha mulher era professora, uma noite eu despedi dela e tal, eu falei, olha, eu tenho que escrever uma abertura para o programa de rádio de amanhã, que eu fazia na Rádio Capital, de manhã cedo. E depois eu volto e tal, papai, já botei os dois na cama e tal, dorme sossegado, é que ela levantava muito cedo, levantava tipo 15 para 6, 6 da manhã, para dar aula e tal. Eu deixei ela na cama, fui até lá. No caminho não me veio nada, sabe? Eu falei, pomba, quer saber? Eu vou fazer de improviso a crônica amanhã. Não vou escrever nada. Não, sabe? Eu tava cansado. Deixa pra lá. Dei meia volta e voltei para o meu quarto. Quando eu cheguei no meu quarto, minha mulher tava morta. Simplesmente.
1: Que loucura!
2: Eu descobri porque sempre que eu sentava na cama, havia um movimento qualquer dela, né? Quando eu deitava depois dela, então, um movimento qualquer dela, ainda que inconsciente, mas sempre havia. E naquela noite, eu sentando na cama, não aconteceu nada. Assim, opa, né? Assim, tem uma quebra de protocolo aqui, o que está acontecendo? E aí, quando eu acendi a luz, ela estava com o olho aberto e tal, e eu percebi o que tinha acontecido. E depois eu passei 4 anos e meio, viúvo, completamente pirado, piradaço, bicho. Eu fiz cada bobagem, eu fiz cada loucura que você não... Tinha noites assim que eu chegava em casa depois do trabalho muito cansado,

0: Aí começava a me dar
1: Ansiedade.
0: uma ansiedade muito forte e eu só conseguia dormir se eu entrasse embaixo da minha cama. Aqui era a minha cama de casal. Eu pegava meu travesseiro e me enfiava debaixo da cama. E lá eu estava um pouco mais seguro. Eu não queria mais viver, mas ao mesmo tempo me perguntava: tá, e meus filhos, quem cria? Consegui criar os dois meninos. Um tinha 7, outro 13 para 14 anos. Não, não é fácil, até hoje não é fácil. Isso aconteceu, a morte dela, em 89. O melhor tratamento foi que depois de 4 anos e meio, quase 5 anos, eu fui trocar o óculos. Tinha uma moça lá que era uma profissional da visão, né? É a minha mulher hoje. Nós estamos casados há 33 anos.
1: Foi cuidar da vista e se apaixonou.
0: É. E aí, menos de um ano depois, nasceu Veridiana, minha filha.
2: Que coisa, né, gente?
3: Incrível, né?
2: Impressionante, né, Cláudia?
3: Incrível. Olha, ele só conseguia dormir embaixo da cama, né?
2: Não é?
3: No lugar que se sentia mais seguro. É impressionante.
2: 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É intervalo? Então a gente vai para o intervalo e a gente vai trazer o que é em seguida, Cláudia Leite.
3: Vamos falar sobre o policial do Corpo de Bombeiros, que foi assassinado juntamente com o namorado estudante de medicina dentro de um carro.
2: Olha, gente, vamos trazer uma matéria aqui que é muito louca. Mas você não vai perder. E agora, depois do intervalo comercial. Gente, eu fico pensando. Esse mundo está mudando rapidamente e a cada instante aparecem pessoas fazendo mais loucuras. O que você vai ouvir, o que você vai acompanhar, é uma história que você nunca mais vai esquecer. Eu não vou dar spoiler, não. Eu vou deixar para você ver de surpresa, acompanhar de surpresa. Que loucura! A cada instante. Por exemplo, a Cláudia tem 27 anos na comunicação.
3: Sim.
2: Eu tenho 50 e mais, ou seja, um pouquinho mais de 50 anos de comunicação. Agora, no começo do ano, eu vou fazer 51 anos que trabalho no rádio, na televisão e agora na internet. E todo dia a gente vê coisa que a gente não tinha visto antes. O que é, você vai acompanhar depois do intervalo comercial. Vamos lá, Cláudia? Ah, e
3: Vamos.
2: daqui a pouco, gente. Um novo vírus entra no seu celular. Presta atenção. Presta atenção, porque a inteligência artificial está ajudando a gente que é do bem, mas ajuda os bandidos também. A inteligência artificial está fazendo coisa que os seres humanos não conseguiam fazer. Alerta! Novo vírus entra no seu celular, rouba as senhas do seu banco, rouba todos os seus dados. descobre todas as suas senhas, mesmo com a sua internet desligada. Aí, alerta! Novo vírus para celular rouba a senha do seu banco, mesmo com a internet desligada. Como é que é isso? Ixi! O bafule! A gente vai trazer estas e muitas outras no próximo bloco e nos blocos seguintes aqui do programa Bafule, comigo João Inácio Júnior, com a Cláudia Leite e com Alisson Marques.
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0: Sabe, vai acompanhar aqui o problema da traição conjugal envolvendo o casal Xande Avião e Isabelle Timóteo. Já, já, aqui no programa. Acusações brabas, gente. É, agora, a Cláudia Leite vai dar uma notícia. E logo em seguida, nós vamos falar da história, da bomba que eu tenho para contar aqui para você. Né? Esse tipo de coisa, eu acredito que existe desde que o mundo é mundo. Porque se você lê as histórias antigas e até as histórias da Bíblia, você vê coisa muito braba. Agora eu tô falando outra coisa, viu? Tira aí o casal lá. É. Então é o seguinte, presta atenção. Eu vou contar uma coisa para vocês, fora da história da Isabelle Timóteo e do Xande Avião, que vai ficar para daqui a pouco. Mas nesse bloco eu vou falar, nós vamos dar uma notícia para vocês muito doida. E eu tava falando, as loucuras do mundo acontecem desde que o mundo é mundo, né? Mas agora com a internet, agora com todo mundo tem um celular, aí as notícias estão se espalhando com mais rapidez, né? E a gente tá sabendo de coisa que muitas vezes a gente não sabia. Ou sabia, mas ninguém falava. Então tem uma bomba que você vai acompanhar com a gente nesse bloco. Mas antes, a Cláudia Leite tem uma outra informação.
1: Sim, vamos agora até São Paulo. Quando, nesse fim de semana, um homem chamou o resgate, chamou o SAMU pro namorado dele e acabou preso, suspeita de assassinato.
0: Oh! É. Quer dizer, o namorado dele apareceu morto, ele chamou o SAMU, não disse que ele tinha matado, mas descobriram que ele matou o namorado.
1: Exatamente isso. Porque como é que a polícia já descobriu tudo? O namorado era Erivan Araújo Gonçalves, de 32 anos. Alugou um apartamento na Rua Augusta, na região do centro da capital de São Paulo. E então, no, na sexta-feira à noite, o namorado dele, o Felipe Donato, de 27 anos, portanto 5 anos mais novo, chegou lá na recepção do edifício e teve autorização para entrar. Subiu, lá ficou algumas horas com o namorado e de repente, depois, ele saiu usando um boné, uma roupa escura, que no primeiro momento o porteiro não reconheceu como sendo o namorado do Erivan, abriu a porta e deixou ele sair. Somente que o que a polícia descobriu? Quando ele entrou no apartamento, depois de algumas horas lá, os dois começaram a discutir. O Felipe, o namorado de 27 anos, e o dono, né, que alugou o apartamento, o namorado dele, o Erivan, de 32 anos. Na discussão, ele matou o namorado. Agora, ele ainda achava que poderia ter algum socorro. Por isso, antes de fugir, ele chamou o SAMU, ele chamou a polícia. E conseguiu fugir, o porteiro não o reconheceu, deixou que ele fosse embora. Quando a polícia chegou, o SAMU também chegou, nada mais havia a fazer. A polícia, então, pegou as imagens das câmeras do edifício, conversou com o porteiro. O Felipe foi, sim, localizado. Depois, então, ele foi preso, levado para a delegacia, no primeiro momento negou, depois acabou confessando que matou o namorado numa briga por ciúmes, uma discussão por ciúmes. Ele foi preso ontem, domingo, a audiência de custódia aconteceu hoje, segunda-feira, e ele deve permanecer preso. O namorado, infelizmente, faleceu, morreu, já foi sepultado hoje pela manhã.
0: Bom, vamos entrar aqui num assunto lamentável. Gente, antes de falar dessa matéria, eu quero alertar a você. Não tem nenhuma imagem feia, chocante ou que não possa ser mostrada agora. Mas a notícia é muito braba. Pessoas sensíveis podem ficar, como é que eu digo, um pouco impactadas, um pouco, né?
1: Incomodadas.
0: Então, eu estou alertando que a notícia é, como é que a gente diz? Não são imagens fortes, porque ninguém vai mostrar imagem, mas o assunto é forte. Esta notícia, ela está no jornal Extra, que é da Rede Globo de televisão. Então, assim, não é uma noticiazinha fake que está na internet, porque o jornal Extra é um jornal do Rio de Janeiro e é propriedade da Rede Globo, e para colocar a informação, o jornal Extra verifica a veracidade e coloca quando é real. Portanto, Não é fofoquinha de internet, não é sitezinho que dá notícia sensacionalista falsa, não. A notícia é fato, está no jornal Extra, que é da Rede Globo, repito, é um jornal do Rio de Janeiro. Eu vou colocar o banner do jornal, a manchete do jornal, vou colocar o

0: Ou 16,76%, com 14.417 chegadas, e a América do Norte, 4,37%, com 3.760 chegadas. Dados da Secretaria do Turismo do Ceará apontam que o turista europeu permanece em média 10 dias no estado e apresenta gasto per capita médio de R$ 6.527,15, enquanto o visitante sul-americano permanece por uma média de 9 dias e tem gasto per capita de R$ 4.569,57. Mais de 96% das chegadas de turistas internacionais no Ceará em 2026 ocorreram por via aérea. Esses movimentos coincidem com as mudanças na conectividade internacional de Fortaleza que ocorreram desde 2025. Com informações de Gabriela Custódio, Sara de Queiroz para Verdinha FM 92.5 e TV Diário.
1: E além de Fortaleza, outra rota importante do nosso estado para o turismo é Jericoacoara, tá, gente? E uma nova rota aérea, né? Um novo voo direto vai conectar Jeri a Brasília a partir de julho de 2027. As vendas de passagens já iniciam no mês de novembro deste ano, tá? A informação foi divulgada pelo governador Amano de Freitas nas redes sociais e a rota vai ser operada pela companhia Latam. Nas férias do meio do próximo ano, o voo vai acontecer 5 vezes por semana. Brasília será a segunda ligação direta de Jericoacoara na malha da Latam. A companhia opera 14 voos semanais entre Guarulhos e o litoral oeste do Ceará. Além de Jeri, a Latam mantém operações regulares em Fortaleza e Juazeiro do Norte.

vai acontecer 5 vezes por semana. Brasília será a segunda ligação direta de Jericoacoara na malha da Latam. A companhia opera 14 voos semanais entre Guarulhos e o litoral oeste do Ceará. Além de Jeri, a Latam mantém operações regulares em Fortaleza e Juazeiro do Norte. Na capital, atualmente, são 14 rotas domésticas regulares. Mandar mais um abraço para o Luiz Rodrigues, que tá com o fim de semana, foi desse jeito, né? Saiu atrás e foi arrancar um empate ali no finalzinho. O Toninho está em Guarulhos, São Paulo, Isaías Albuquerque, lá em Sobral. Gibu no Iguape, aquele abraço, muito obrigado pela audiência. É isso, no próximo bloco nós vamos falar justamente de futebol, hein? Porque o Ceará suou a camisa, meus amigos, o Vozão, mas conseguiu um empate, né? Jogando fora de casa contra o Operário. E ampliou a série invicta aí para 3 partidas. Nós vamos falar também sobre os empates do Fortaleza e do Floresta. 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
1: Agora em Fortaleza, 7 horas e 49 minutos.
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1: Segue em alta, meus amigos, o número de mortes provocadas pela epidemia de Ebola na República Democrática do Congo. O governo local divulgou nesta segunda-feira que mais de 3.900 pessoas perderam a vida. Rodrigo Miranda é quem traz esse e outros destaques internacionais.
2: O surto vem elevando os números de infecções, sendo a cepa Bundibugyo a maior causadora de mortes. A epidemia fica atrás apenas da que atingiu a África Ocidental, principalmente países como Guiné, Libéria e Serra Leoa, entre 2014 e 2016. Na ocasião, 28.600 pessoas foram infectadas e mais de 11 mil morreram. Nesta segunda-feira, a República Democrática do Congo chegou à marca de 8.067 casos confirmados e 3.901 mortes. A região leste enfrenta atualmente um conflito entre o grupo rebelde M23 e o exército congolês. A situação acaba dificultando o acesso de profissionais de saúde e medicamentos às localidades afetadas e o rastreio de pessoas possivelmente expostas ao vírus. O diretor-geral da OMS, Tedros Adhanom, descartou que o surto de ebola, que já é considerado uma ameaça de saúde pública de importância internacional, evolua para uma pandemia. Mirando evitar que cidadãos se tornem vítimas de golpes, a Suécia lançou uma campanha que incentiva a população a ser rude em ligações desconhecidas. O foco principal da iniciativa são os idosos. A recomendação é de que eles desliguem o telefone assim que suspeitarem que estão conversando com golpistas. Somente em 2025, as fraudes já ultrapassaram um montante de 5,7 bilhões de coroas suecas, algo em torno de 3 bilhões de reais. A campanha Ouse Ser Rude, Isso Pode Te Salvar de Golpes, conta com uma participação de personalidades suecas que defendem a autoproteção, mesmo que para isso seja necessário parecer grosseiro. Rodrigo Miranda para a Verdinha FM 92.5 e TV Diário.
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1: Maestro Vlad, segundou, tudo certo?
3: Tudo certo, Alânio, segundou. E a gente tava falando aqui na prévia, né?
1: Sim.
3: Que diabo de tanto empate nesse final de semana.
1: Mas só deu empate. Eu nem usei essa palavra, não, mas você usou, né?
3: Eu usei, bem cearense mesmo, que ave maria, viu?
1: Que diacho de tanto empate é esse, meus amigos? Bora começar falando do Fortaleza, porque o Lion jogou no domingo contra o Atlético. E teve polêmica, né, Vlad? Inclusive já teve mensagem chegando aqui de torcedor dizendo que passaram a mão no Fortaleza mais uma vez. Enfim, mais uma para conta aí das polêmicas envolvendo a arbitragem.
3: É, e o torcedor do Fortaleza tem toda a razão de estar na bronca. Porque o árbitro, ele realmente não deu para entender o que foi que ele marcou ali, o que foi que ele pensou. E um lance claramente legal, ele marcou o impedimento do Lucas Sacha no momento em que o Pierre finaliza para marcar o gol. Ou seja, o torcedor tem que ficar na bronca, porque como o árbitro marcou em campo para a bola jogada, o VAR não pôde nem revisar, né? Ou seja, foi aí uma mancada do árbitro. E o Fortaleza precisou passar por cima disso, porque logo depois do lance, o Atlético fez um gol, né? 1-0, um golaço. Depois, o Fortaleza virou o jogo, mas aí tomou esse gol aí no segundo tempo para a partida ficar empatada. A gente falou aqui de 3 empates, né? Esse empate do Fortaleza é um empate com sabor de derrota realmente, porque a torcida lotou o estádio, mais de 30 mil pessoas, tinha toda uma atmosfera favorável para o Leão e o time empata a partida. A gente tem que fazer sempre essa ressalva do erro grave de arbitragem, porque sim, realmente teve, não tinha nenhuma lógica o árbitro interferir no lance, né? Deixa o Pierre finalizar, deixa o lance seguir. E se tiver impedido, o VAR vai revisar o gol. Não dá para marcar em campo isso.
1: Sim.
3: É um erro claro de protocolo. O árbitro tem que entender o protocolo da partida e ele prejudicou claramente o Fortaleza, que foi para vice-liderança, mas tem que secar o Juventude hoje, que joga com a América para não sair do G2.
1: Como é que está a pontuação, Vlad, nessa parte de cima da tabela?
3: O Fortaleza tem 52 pontos, né? Mas o torcedor está na bronca porque são 4 empates seguidos jogando no Castelão, né? Então o Fortaleza, ele não se aproxima da liderança e ele se mantém ali, muito próximo das equipes que estão no G6. Então tá tudo muito equilibrado, né? Tá 4 pontos do sétimo Fortaleza, né? E tá muito colado com Juventude, Novo Horizontino.
1: Poderia estar bem mais tranquilo.
3: Poderia estar bem melhor o tricolor de aço.
1: Bora falar do Ceará, porque o Vozen tá virando tendência, viu, Vladimir Marques? O Ceará só joga no segundo tempo, meu amigo. Inclusive a Marilina Faia, que é torcedora roxa, né, do Alvinegro de Parangabuçu, ela disse assim: Alânio, poderia trocar todo o time do Ceará e não jogar o primeiro tempo, jogar só o segundo, porque o Ceará só tá rendendo na segunda etapa. E tem sido isso, né, Vlad? Sempre o Ceará tá tendo que correr atrás do resultado e vai lá, consegue na segunda etapa e dessa vez buscando aí depois de sair num 2-0, meus amigos, jogando fora de casa contra o Operário.
3: É um resultado, Alânio, que...

0: Bora falar de Série C, porque o Floresta também empatou contra o Santa, um adversário que já era esperado ser duríssimo, né, Vlad? Afinal, o Floresta havia perdido já para o Santa fora de casa, mas também deu aquele gostinho de que podia um pouco mais, né, para o torcedor do Verdão.
1: É, ficou. A gente vê a atmosfera espetacular da torcida do Santa no PV, né? É um grande público de torcedores do Santa, mas o Santa penou porque o Floresta jogou muito melhor do que o Sim. Santa Cruz, né? É, abriu o placar, teve muitas chances de ampliar no 2-0, né? Mas num lance ali de cobrança de falta, o Santa empata e no finalzinho, por um pouquinho, o jogador, o João Vitor, está impedido e o gol do Floresta é anulado. A verdade, Alane, é que o Floresta jogou melhor do que o Santa nos dois jogos, mas só conquistou um ponto, né? É ruim pro Floresta porque ele poderia estar ali muito mais próximo da segunda colocação do grupo, que dá Sim. o acesso. Sim, mas precisa acreditar ainda.
0: Sim.
1: Porque o Verdão, ele joga com o Botafogo, que tá praticamente eliminado.
0: E que ele já venceu, né?
1: No PV. Se ganhar o jogo, e o Santa, né, ganhar do Maringá, que é o jogo do acesso do Santa Cruz,
0: né? O Santa certamente, né, deve ganhar, né, Vlad? Pelo que fez, pelo que vem fazendo aí nessa campanha, pelo menos nessa fase da competição, tudo indica que ele deve subir, né?
1: É, exatamente. Então fica entre Maringá e Floresta. E na última rodada, é Maringá e Floresta lá no interior do Paraná. Então, essa rodada, essa quinta rodada pro Floresta, a próxima, é favorável. Floresta ganha do Botafogo e o Maringá não ganha do Santa Cruz, vai ficar tudo para a decisão na última rodada, fora de casa. E dessa vez, né, Floresta, vamos lá subir, né? No ano passado, contra o Caxias, faltou um golzinho. Tomara que agora consiga o acesso o nosso Lobo da Vila.
0: É isso, e a gente fica aqui esfregando as mãos, meus amigos, que podemos ter mais um time cearense disputando a segunda divisão do Campeonato Brasileiro, que seria para nós, né? E para o Floresta, seria, é como o Vlad Marques diz, seria algo espetacular. Valeu, muito obrigado, Vlad Marques, pela sua participação.
1: Valeu.
0: Boa semana, meu amigo.
1: Você também.
0: Obrigado a todo mundo que esteve conosco nesse primeiro Verdinha Notícias da semana. Nosso time também, Tainá Martinez, junto com Samuel Macedo. Nossa dupla aqui dos estúdios. Samuel está com frio hoje. O Thierry Madeira na direção de imagens, Jefferson Gomes nos caracteres, PH Lima no master. Na redação temos as nossas estagiárias, Luana Moura e Clara. A coordenação é da Karine Zaranza, a gerência da Vila Bessa, a direção-geral de esporte do Gustavo Bortoli. Na sequência, na Verdinha FM, vem Breno Rebouças, repercutindo muito mais dessa rodada de fim de semana, cheia de empates, hein, Breno? E projetando também os próximos compromissos dos nossos cearenses. Nós voltamos amanhã, às 7 horas, tá? Abraço, fique em paz. Tchau!
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0: FM 92.5 está no ar, o Jogada Terceiro Tempo, a sua companhia da noite, o programa que traz as últimas informações de hoje e as primeiras de amanhã. Eu sou Breno Rebouças e te faço companhia até 9 horas da noite. Tem informação, tem análise, tem resenha, bate-papo esportivo que você tanto gosta, começando a sua semana. É o programa da galera que trabalha à noite, da galera que volta mais tarde do trabalho, da galera que chegou em casa, só quer ligar o rádio para ficar ali deitado na rede, no sofá, curtindo o nosso programa. O que importa é que você está aqui com a gente. O que importa é que nós estamos aqui ao vivo e você está do outro lado com o radinho ligado, ouvindo a Verdinha. Você sabe que neste programa você pode participar, você pode interagir, você pode falar aqui. Breno, eu vou ligar para vocês? Não, não precisa ligar. Mas você pode mandar áudio para o 8887-1306.
1: Anote o número.
0: 8887-1306, DDD85, para quem está fora de Fortaleza e da região metropolitana.
2: Mande o seu áudio
0: para você participar, fazer o programa junto com a gente. Não estou sozinho. Hoje a mesa está completa. Ele está ao meu lado porque o avião saiu. O avião que sai uma vez só por dia e é só de vinda. Eu não sei como é que ele faz para voltar para lá, mas o avião da Transilvânia saiu e ele está vindo direto para cá. Ó, o avião, ó. Chegou. Desembarca o homem aí, ô Samuca.
3: É para lá, babão!
0: Boa noite, Conde Vlad, tudo bem?
4: Boa noite, Breno Rebouças. Eu volto virando um morcego.
0: É verdade. Toga,
4: avisando para o amigo. Sim, é que nessa hora já dá pra virar morcego e ir pra Transilvânia.
0: Certo.
4: É isso aí, tamo aqui pra
0: pega
4: falar...
0: em trânsito.
4: É, pra falar de uma rodada cheia de empates dos nossos clubes. Alguns com sabor de vitória, outros já não. Né? E já projetando a semana que vem, Breno, com Série B do Brasileiro e tudo.
0: É verdade. E Vlad, vou te falar uma coisa, viu? A gente sempre aqui no Jogar o Terceiro Tempo olha pro dia seguinte, né? Pra frente. Por isso que a gente já tá aqui olhando pra próxima rodada, onde o Fortaleza pega o Náutico sexta-feira no Castelão, e o Ceará vai enfrentar a equipe do Avaí fora de casa sábado. E eu tenho a impressão, queria saber se você concorda ou não, aliás, torcedor Alvinegro, já vai mandando tua mensagem, eu quero saber o que, é que você pensa, se você pensa igual a mim. Eu acho que sábado, Ceará e Avaí na Ressacada, 11 horas da manhã, é o jogo pro Ceará cravar a permanência. Breno, mas matematicamente não dá. Eu sei que matematicamente não dá. Mas, gente, vencer o Avaí é abrir 9 pontos do Z4. Eu acho praticamente impossível que com essa vantagem de 9 pontos, a essa altura do campeonato, vão faltar só 7 jogos, o Ceará consiga ser incompetente num nível desse pra ser rebaixado. Então, pra mim, sábado é o jogo do fica. E vou dizer mais, Vlad. Se o Ceará ganhar o jogo do Avaí, se ele empatar, já é um bom resultado. Mas se ele ganhar o jogo do Avaí na Ressacada no próximo sábado, eu acho que o Ceará pode ousar sonhar em, quem sabe, lá pra última rodada ter uma possibilidadezinha de brigar por playoff. Ou tô falando besteira, Vlad Marques?
4: Não, Breno, não tá falando besteira, não. Eu acho que a Série B, ela é um campeonato que permite esse tipo de arrancada, né? O Ceará já arrancou assim quando subiu em 2024. Você tem que ficar sempre vendo a pontuação do sexto colocado, o aproveitamento desses times, aquela coisa. Se o Vozão for ganhando as partidas, ele simplesmente pode ir diminuindo essa diferença, que hoje ela é grande. Não é uma diferença simples de ser tirada, mas é claro que se você vai ganhando jogos e vai tirando a diferença, você pode ter algum vislumbre de chegar lá. Né? Acho que o campeonato está muito disputado, está muito nivelado. A Série B é um campeonato que, com esse regulamento, realmente pegou. A pontuação está mais alta. E quem sabe, né, Breno? Quem sabe aí tem uma surpresa na reta final. Sempre tem um clube que arranca, né?
0: Porque, o Atlético Goianiense hoje é o sexto colocado, tem 49 pontos. O Ceará tem 36. A diferença é de 13 pontos.

0: Acho que vai ser o jogo mais importante, essa partida do próximo sábado, às 11 horas da manhã. E Fortaleza contra Náutico é um jogo interessante também, porque o Náutico venceu o Sport, que é o clássico lá, um dos clássicos lá de Pernambuco. Técnico novo, Bruno Pivetti, estreou com vitória. Acho que os caras estão motivados. Então o Náutico vem aqui para dar uma dificultadazinha na vida do Fortaleza. E o Tricolor precisando, mais uma vez, vencer em casa. O Autuori tem uma dificuldade de vencer em casa. Só venceu uma em casa, né?
1: É verdade.
0: Ele tem uma dificuldade muito grande de vencer no Castelão.
1: Tropeçou demais, né, em casa.
0: Tudo bem que vamos combinar que ontem a arbitragem influenciou demais.
1: Demais.
0: Tiraram um gol do Fortaleza. Essa aqui é a verdade. Tiraram um gol do Fortaleza. Mas...
1: O árbitro foi gaiato e tirou um gol do Fortaleza.
0: Rapaz, aquilo chama-se apito nervoso.
1: Velho. É, não dá pra fazer aquilo.
0: Não pode.
1: O cara foi contra o protocolo da regra de tudo.
0: E quando ele faz aquilo, ele inviabiliza o VAR. O VAR é pra erro grosseiro. É. Aí o cara me faz uma situação que ele impede do VAR mudar um erro grosseiro que foi o que ele cometeu.
1: Sim, porque a partir do momento em que ele anula uma jogada em campo, o VAR não pode intervir. O VAR não pode intervir porque o cara já marcou no campo, parou a jogada.
0: Exato.
1: Amigo, deixa o jogo seguir e o gol sair. Se for impedimento, o VAR vai lá e revisa. Pronto. Se for legal, é legal.
0: Exatamente. Então, assim,
1: sabe, é muita loucura.
0: Tirou um gol que seria o gol de vitória do Fortaleza. Agora, eu queria ouvir o torcedor. Vai logo mandando sua mensagem aí no 8887-1306, 8887-1306. Mas eu sempre falo que esse programa aqui traz as últimas informações de hoje e as primeiras de amanhã. E é por isso que a gente vai trazer que o Sport foi punido no STJD com 2 jogos de portões fechados e multa por confusão da organizada lá em Maceió, no jogo contra o CRB. E desses 2 jogos, um deles é contra o Fortaleza. O jogo marcado para a 33ª rodada. Não, 34ª, perdão. 34ª rodada, Sport Fortaleza. O Sport não terá torcida. Se jogar na ilha sem torcedor é muito interessante para o visitante.
1: É, muito interessante.
0: Então, só falando para quem está nos ouvindo, torcedor do Fortaleza, o Sport perdeu 2 mandos de campo. E com isso, a partida da 34ª rodada contra o Sport lá na Ilha do Retiro será sem torcedores. O que é uma coisa que para o Fortaleza é muito boa, né? O Sport, antes disso, vai ter jogado em casa contra o São Bernardo na 32ª e na 34ª é o segundo jogo que ele vai cumprir de suspensão diante do Fortaleza. Tricolor do PC, que me parece não tem nenhum desfalque para o jogo da próxima sexta-feira, porque por cartão não vai ter, ninguém tomou terceiro cartão. A não ser que haja alguma coisa de lesão e a gente acha que e torce para que não tenha. Mas o Fortaleza, em tese, vai poder repetir o mesmo time. E aí eu já te pergunto, Vlad, mesmo com a possibilidade de repetir o mesmo time, Luiz Fernando fica na equipe depois daquela decisão? Ele pediu desculpa, né? Ele publicou um post pedindo desculpa, falou que tomou a decisão errada. Mas o questionamento que eu faço é o seguinte. Ele jogou com o Luiz Fernando central,
1: sim,
0: Vitinho e PH. O Luiz Fernando, que não marca desde o jogo passado contra o Londrina, eu acho. O jogo, não desse aqui.
1: Da primeira.
0: Ele tá um turno já sem marcar. Entre ele pra jogar centralizado, não é melhor botar o Meritelho ou então o próprio Chico da Costa, não, Vlad?
1: Rapaz, o Chico teve um probleminha aí médico, por isso que ele não foi pro jogo.
0: Uhum.
1: E o Meritelho, o autor explicou por que ele não jogou, foi por opção, né? Opção técnica mesmo. Eu acho que o Paulo Autuori não tá confiando muito aí no Meritelho. Eu acho que ele é um treinador que tá vendo os treinamentos, tá vendo ali como o Meritelho tá rendendo nos treinamentos e nos jogos, né? Quando a gente vê o Meritelho, a gente vê que ele tá perdendo realmente muitos gols. Mas, cara, o Luiz Fernando também foi muito mal, né? É claro que ele pediu desculpa, ele disse que tomou a decisão errada, mas é complicado, a pressão tá muito grande. Eu acho que o torcedor, ele vai ficar pegando no pé do Luiz Fernando, sim. Mas... eu acho que o ataque do Fortaleza, ele não tem funcionado tanto. Eu acho que tá muito dependente das jogadas do Maílton, né, Fortaleza, e o setor tem marcado poucos gols, o setor de frente, né? Então, é uma dor de cabeça que o Paulo Autuori vai ter, de tentar fazer esse ataque funcionar, né? Porque as principais jogadas do Fortaleza nos últimos jogos, forte na bola parada, né, com o Maílton, com os zagueiros na área, mas de produção ofensiva do setor de frente, realmente tá bem complicado pro Paulo Autuori resolver.
0: Tá complicado pro Paulo Autuori resolver, mas ele tem opções, né? O Cantinho estreou, acho que foi um pouco discreto, mas é mais uma peça que você tem ali na frente.

0: Eu acho que ele tem possibilidades não só com os atacantes, mas também na criação. O Prior, que eu acho um meia muito ofensivo, teve os primeiros minutos dele com o Paulo Autuori no comando. E eu gosto do Prior pela ousadia dele, ele é muito atrevido. A bola caiu no pé dele, ele estou de primeira ali, tentou fazer um gol por cobertura. Mas eu gosto da maneira como ele se comporta em campo, sabe? Então vamos ver se ele também consegue ajudar o Fortaleza a ter mais... converter um pouco mais do que cria, né? Porque ontem foi mais um jogo em que o Tricolor desperdiçou muita oportunidade. Esse do Luiz Fernando, acho que foi o mais gritante, assim, obviamente. Muito embora o Atlético tenha perdido da mesma forma, o camisa 11.
1: O Max.
0: O Max ficou de frente também, só que ele tentou dar tirando ali do goleiro, né? Chutar tirando do goleiro e não funcionou. De toda forma, o Fortaleza tem possibilidade de repetir a equipe na próxima sexta-feira contra a equipe do Náutico, não perdeu ninguém por suspensão e em tese está completo, né, pra jogar. Claro, de completo fora o pessoal que já tava no departamento médico no jogo anterior. Mas o time do Fortaleza tem essa possibilidade aí, se o Autuori quiser, e a gente vê que ele criou, de fato, um time titular, né, e o Luiz Fernando é uma das peças de confiança dele, né, como, por exemplo, o Sacha, como, por exemplo, deixa eu ver mais, como, por exemplo, o Pierre, são peças ali da confiança do Paulo Autuori. E não sei se ele vai fazer modificação ou não, se ele vai mexer ou não no jogo para a próxima sexta-feira lá na Arena Castelão. Aliás, o público foi muito bom, né, Vlad? 31.562 torcedores estiveram presentes. Eu acho que só ficou abaixo do clássico, né? Que o clássico foi quase 40, 39 mil.
1: Mas
0: um público muito interessante.
1: A reta final da Série B, ela tem realmente esse cenário, né? De estádios mais lotados, torcedor do Fortaleza vendo essa reta final de afunilamento, né? Da Série B na proximidade ali do G6 e brigando pelo G2, acho que o torcedor, a tendência é os públicos aumentarem. Agora, Breno, é uma questão mesmo de encaixe, né? Eu acho que o Fortaleza, ele é uma equipe que cria muito, mas que realmente está desperdiçando as oportunidades, e isso tem tirado a tranquilidade do Paulo Autuori. Ele tem reclamado, né, na entrevista coletiva, claramente, que está faltando efetividade quando o Fortaleza cria. E ele destaca também que os adversários precisam criar muito pouco para marcar um gol no Fortaleza. Sim, ele disse, João Ricardo só fez uma ou duas defesas e tomou os gols. Ressaltando que os clubes adversários chegam pouco, mas marcam em cima do Tricolor de Aço.
0: Perfeitamente. Eu vou para o meu primeiro intervalo. Na volta, a gente vai falar do Ceará. E olha, não vou falar que vai jogar, porque a chance não é tão grande assim, mas o Ceará tá tentando se esforçar para deixar um atleta que tá no DM apto pro jogo do sábado. Eu te conto quem é depois do intervalo.
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1: Vai, merece apanhar, não merece não. É muito esperto. Ai, ai, ele ai. Guardou o áudio do
0: guardou,
1: ouvinte.
0: Guardou.
1: Como ouro e tá, ó. Tá deixando esse o ouvinte é o famoso, viu?
0: Esse é o Jogada Terceiro Tempo na Verdinha, sua companhia da noite com Samuel Macedo na mesa de som. Sem ele, nada funcionaria. Vlad Marques, eu falei que ia falar a respeito do Ceará. Do Ceará, sobre um jogador que tem possibilidade, é pequena, tá? Não vou falar aqui pro torcedor do Ceará que o cara vai jogar sábado, não. Mas o Ceará vai tentar colocar à disposição para o jogo contra o Avaí, porque é um jogo importantíssimo, o Zanocelo, volante. No último boletim médico, o Ceará divulgou a seguinte informação a respeito do Zanocelo, tá? Vou trazer aqui o último boletim do DM. Em tratamento com a fisioterapia devido à lesão muscular na coxa esquerda. A informação que eu tenho é o seguinte, que o Zanocelo já está na fase final de recuperação, tá? O Zanocelo está na fase final de recuperação e ele hoje já, por exemplo, fez umas corridas, ele correu ao redor do campo. Não tocou em bola ainda, mas hoje é segunda-feira. Daqui para sábado você tem um chãozinho. O Ceará vai dar ali uma... Como é que eu vou dizer? Não é acelerar, Breno, mas assim, vai fazer meio que uma força-tarefa para ver se o Zanocelo tem condição de jogar sábado. As chances delas são pequenas, tá? Não vou aqui falar que ele vai estar à disposição ou que está próximo de voltar. Mas vamos ver como é que ele vai responder a semana, mas é fase final de recuperação. O que importa é que, se o Zanocelo não reunir condições de jogo para o próximo sábado, o Ceará deve tê-lo, por exemplo, para a partida da 32ª rodada, que é contra o Criciúma na outra quinta-feira. Então, assim, e é um jogo que é no Castelão, é um adversário que tem qualidade, brigando por acesso. Então, se não tiver contra o Avaí, o Zanocelo, que é uma partida importante, já tem uma perspectiva dele voltar na próxima quinta-feira. Mas é fase final já de tratamento, já deu algumas corridas. Quando você vai começar a correr ali no campo, você já está chegando perto ali de ser entregue à parte física, né? Mas ele ainda está sob os cuidados do DM. O Zanocelo, Vlad, acho que nesse time do Ceará é indubitável que ele tem vaga, né? A gente viu o Ceará até no segundo tempo, principalmente, ter uma postura de não vou me entregar, vou brigar, vou lutar. Mas, por exemplo, foi um jogo que eu achei que o João Gabriel não fez uma partida legal. Eu achei que não fez. Achei que ele errou muito passe. O próprio Melk não fez uma partida interessante, mas achou um passe absurdo, né? Pro gol do Matheus Araújo. Belo passe. É um cara que pode tirar ele da manga uma carta a qualquer momento. E você tem pelo meio campo também, foi o Júlio César. Que eu acho que quebra um galho, mas eu acho que o Júlio César não é um titular do Ceará. Ele é uma opção para resolver um problema ali quando você não tem o jogador na posição. O Zanocelo recuperado, para mim, é titular desse time do Ceará.
1: Eu também acho. Eu acho que ele é um volante muito técnico, né? O torcedor do Ceará com certeza sente falta do Zanocelo no time titular. Eu acho que ele ali ao lado do João Gabriel, eles formam uma boa dupla, apesar do João Gabriel ele tá oscilando, né? Eu acho que às vezes ele faz grandes partidas e em outros jogos ele já não atua tão bem, é normal pela idade dele, né? É um garoto que ainda precisa de mais maturidade, mas é muito bom jogador. Eu acho que com a queda de rendimento do Richardson, como o Pavani não encaixou, né? Começou ali como titular e tal, não encaixou. Você tá tendo que usar o Júlio César ali de volante e eu tô contigo. Eu acho que fica Ele até e o quebra um galho.
0: Tá fora do próximo jogo, se a memória não me falha.
1: Ele
0: né?
1: até que... ele recebeu o cartão, só não lembro se é o terceiro.
0: Eu acho que é o terceiro, Dani.
1: Mas se...
0: Vou só dar um confere aqui, mas acho que é o terceiro.
1: Mas se puder uma formação... Daniel, Vlad. Com Zanocelo e Pavani, não. E o... Esqueci, até tu me chamou de Dani aqui, eu esqueci o nome do João Gabriel.
0: Pois João é. Gabriel, João Gabriel.
1: João Gabriel, eu acho que seria uma dupla interessante. De volantes pro Vovô.
0: Eu vou dar uma conferida aqui, mas eu acho que foi o terceiro cartão amarelo dele, viu? Porque, por exemplo, na esquerda o Sanches recebeu também cartão e foi o terceiro. O Sanches tá fora. Então você vai ter que colocar o Sávio. E o Sávio, eu já falei isso aqui várias vezes e vou repetir. Eu conheci o Sávio já de outras equipes que ele jogou. O Sávio jogou no Ferroviário, a gente
1: jogou no Ferroviário.
0: Jogou na campanha de acesso do Remo. O Sávio não é só o jogador que a gente tá vendo no Ceará. Eu não sei por que ele tá da forma como ele tá aqui. O Sávio não é só aquilo ali, gente. Eu conheço o Sávio de outras equipes. Inclusive, quando o Ceará anunciou, o que a gente tinha de informação, não só da época que ele jogou aqui, mas também do Remo, é que o Sávio tinha alguns problemas fora gramado, extra-campo. Mas em campo, ele era um lateral ofensivo que construía, chegava na linha de fundo. Mas no Ceará, ele não tá conseguindo nem defender, nem atacar.
1: Não, um tá, não. Incrível, tá com muitos erros técnicos, né? Erro de marcação.
0: Foi o terceiro do tudo. Julho, tá?
1: Tá complicado aí pro Sávio mesmo, mas é aquela coisa. Ele tá no elenco. Se precisar, ele vai ter que jogar. Acho que o Sanches fez boas partidas.
0: Sim, sim.
1: Né?
0: Pelo menos regular.
1: Né? Um jogador regular, como geralmente você espera pras laterais, né? Você não tem nenhum craque na lateral mais. Então, fazendo feijão com arroz, dá. Eu acho que o Brian tá jogando muito bem e o Sanches tava bem. Então, se o Sávio entrar, cara, é tentar, na raça, fazer o melhor jogo possível. Olha, e fazer o simples.
0: Vou te falar uma coisa. Se o Ceará consegue, nessa força-tarefa, deixar o Zanocelo pronto, vai cair como uma luva, porque você já não vai ter o Júlio César.
1: Exatamente.
0: Como você falou, o Pavani não encaixou. O Richardson, eu acho que ele é um jogador... Se bem que assim, você tá jogando fora de casa e precisando do resultado, você tem que ter um pouco mais de segurança. O Richardson é um cara mais ali da contenção, né? Mas se ele conseguisse, se o Zanocelo conseguisse recuperar-se, ia ser, assim, primordial. Mas como eu falei, a chance é muito pequena. Ah, rapaz, deixa eu mandar aqui um abraçaço pro amigo nosso que tá ligado conosco aqui. Grande Alisson Lima, o Ali Show, tá ligado com a gente aqui. Abraçaço, meu amigo.
1: Abração,
0: satisfação ter
1: Alisson.
0: A sua audiência, contando com você, ouvindo aqui o nosso Jogada Terceiro Tempo. Mas então, na esquerda não tem muito o que discutir. Sem o Sanches, deve ser o Sávio.
1: Exatamente.
0: Pro lugar do Júlio César. Não vamos contar aqui com o Zanocelo. Não vamos contar com ele. É Richardson mesmo ou você faria uma outra... Pensar em alguma outra coisa?
1: Olha, assim, não é fácil escolher entre o Pavani e o Richardson, não. Mas pela questão da experiência, né, do Richardson, ele pode ser o escolhido. Mas é porque me assustou muito aqueles minutos que o Chato jogou contra o Novo Horizontino,
0: sim,
1: sabe?
0: Sim, sim, sim, sim.
1: Né? Fica aquela impressão, assim, dele. Mas é um jogador experiente, pode dar a volta por cima, ser titular. Né? Eu acho que o Daniel Paulista, ele vai ter que tomar os cuidados dele contra o Avaí. Mas como é um jogo muito importante que a vitória dá uma encaminhada, né, para o Vozão escapar... Eu acho que ele pode simplesmente armar um arapuca, né, contra o Avaí, que demitiu o treinador, né, e tudo.
0: Demitiu, de fato. Alan Aal não é mais técnico do Avaí.
1: Pressão lá tá muito grande
0: muito
1: no Avaí.
0: Muito alto. Mas o Avaí, a gente já sabia que ia brigar embaixo, é uma das menores folhas, né? No começo da competição, eu lembro que saiu uma matéria, não sei se foi do GE, o Avaí tinha a menor folha, era menos de 1 milhão.
1: Eles estão numa situação lá, né? Financeira muito difícil, né, então eles não foram irresponsáveis pra inflar a folha e tá subindo, não. Fizeram... um trabalho ali no limite para tentar permanecer, tá lutando, mas o Avaí tem pontuação de 1 ponto por jogo, Breno. 30 pontos em 30 jogos. Se ele continuar assim, ele vai terminar com 38. Aí a linha de corte para permanência vai ficar mais baixa, né? E o Ceará sabe disso. Se o Ceará tirar ponto do Avaí, né, empatar, pelo menos... vai deixar o Avaí em situação desesperadora. Então o Ceará pode jogar com esses dois resultados aí na mão, né? Ou sim, empate ou vitória, tentar tirar pontos e jogar no desespero do Avaí. Mas eu acho que o Daniel Paulista vai de Richardson, viu, Breno?
0: Pois é, o Avaí, inclusive, eu tô vendo aqui uma matéria que saiu recentemente, que ele vai receber uma grana da FFU, né, da Futebol Forte União, de 1 milhão de reais, e falam que isso dá mais da metade da folha. Então eles devem ter subido a folha, porque no começo da competição era de menos de 1 milhão, mas não tem como. No Série B, você gastar menos de 1 milhão, assim, vai passar apuros, né? E o Avaí subiu essa folha, então, pela informação lá do GE de Santa Catarina, mas ainda assim é uma equipe que tá com muita dificuldade dentro da Série B do Brasileiro. Aliás, só trazer aqui a classificação atualizada, né? O Avaí tem 30 pontos, é o 17º colocado. Acima dele tá o Botafogo de Ribeirão Preto, com 32 pontos.
1: Botafogo joga amanhã, eu acho.
0: Que é o 16º. Joga amanhã contra a Ponte. Ô, oh, rapaz, é moleza demais.
1: É, mas a Ponte ganhou do CRB.
0: Não, mas peraí. O que diz muito sobre a incompetência do CRB.

0: Né? Porque o Cabo perdeu para a Ponte Preta hoje. Mas enfim, Botafogo tem 32. Ele joga contra a Ponte, joga em casa, então ele pode ultrapassar o Ceará e a 35. Mas o que importa é que o Ceará é o 15º com 36. O Botafogo não pode ultrapassar o Ceará, então. Ele só pode ir a 35, né? Mas o Ceará é o 15º com 36. O que mais importa é que ele está a 6 pontos do primeiro time dentro do Z4.
1: Exatamente.
0: O Náutico é o 14º com 41 pontos. Aí o Atlético é o 13º com 42. Assim como o São Bernardo, 12º, 42 pontos. E o Goiás, 11º, 42 pontos. Próximo partido, o Ceará pode ir a 39. Ele não se mexe na tabela de classificação. Mas isso não é o mais importante. O mais importante é que se ele vencer, ele segura o Avaí lá atrás, abre 9 pontos do Z4 e fica muito, muito mais tranquilo com relação a essa briga pela permanência. Vlad, por falar em Série B do Brasileiro, tem bola rolando o jogo nesta segunda-feira. Quem tá jogando? Qual é o placar? Quanto tempo de jogo? Fala aí, Vlad.
1: Olha, estão jogando no Independência América e Juventude. Tá 0x0, tá no intervalo do jogo. E esse jogo interessa muito ao Fortaleza. Né? O Fortaleza está aí secando o Juventude, porque com esse resultado o Leão se mantém no G2 da Série B. Se o Juventude ganhar o jogo, vai ultrapassar o Fortaleza e tirá-lo do G2. Então, a torcida aí para que o Juventude não vença o América, viu, Breno Rebouças?
0: Jogo no intervalo, então, 0 lá, 0 cá. Fortaleza se mantendo no G2 com esse empate do Juve. Mais um intervalo, né, Samuca? Vamos para mais um intervalo. Na volta a gente vai ouvir a galera. Manda teu áudio para o 8887-1306. Eu volto já.
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0: Breno Rebouças. 8:32 de volta no Jogada Terceiro Tempo, sua companhia da noite aqui na Verdinha. Antes da gente ouvir a galera, Vlad, o Floresta até que fez o segundo gol para vencer o Santa Cruz, mas aí o VAR apareceu. Mas assim, o Floresta é uma equipe que dá trabalho, viu? Porque o Santa poderia ter subido e não subiu matematicamente, porque o Floresta jogou água no chope ali do Santinha, né? No estádio Presidente Vargas.
1: Sim, estádio Presidente Vargas, né? Com um público espetacular da torcida do Santa Cruz, né? Tem que aplaudir o torcedor do Santa que
0: cara,
1: foi.
0: Cara, o torcedor do Santa, né, é apaixonado.

0: Apaixonadaço, né?
1: Cara, incrível, muito, cara. Massa a atmosfera do jogo.
0: Teve uma menina lá que o nosso querido Rodrigo Eric tava lá, né, fazendo entrevista com o torcedor. Aí ele chegou pra menina lá e perguntou: como é que você tá a expectativa? Aí a menina, não foi um homem, tá? Foi a menina respondeu assim: não, a minha cobra vai subir. Eu digo: homem, pelo amor de Deus. Peraí, homem, peraí.
1: É porque o santo é a cobra coral, né?
0: O santo
1: é a cobra
0: coral, exatamente. Mas não ficou boa essa frase, não.
1: É, a menina aí, ela se empolgou. É aquela coisa, Breno, o Floresta jogou uma partidaça, fez 1-0, poderia ter feito o segundo, né? Perdeu muita chance,
0: claríssimo, pô.
1: Muita chance. Aí o Santos tem uma falta, bela cobrança de falta, empata o jogo. Aí o PV vai abaixo, né, com empate.
0: Sim.
1: Só que o Floresta continua martelando, cara.
0: E o Santos já marcou na reta final, não foi?
1: Foi, continua martelando. E por pouco, realmente, o zagueirão João Vitor estava impedido, né, ali, que seria espetacular pro Floresta vencer o jogo, que a situação ia ser muito melhor.
0: É, ia ser por conta da questão da classificação, Vlad. Se a gente olhar, por exemplo, aqui, a classificação do grupo tá assim, ó, do grupo B da Série C, nessa segunda fase. O Santa Cruz tem 10 pontos. Eu acho que o Santa Cruz já subiu. Claro que matematicamente ainda falta, mas já subiu, tá? Santa, 10 pontos, líder. Maringá, segundo colocado, 7 pontos. Floresta, o terceiro, 4 pontos. E o Botafogo da Paraíba é o último, 1 ponto. Sobem 2. Vai ser o Santa Cruz e alguém. Maringá, 7 pontos. Floresta, 4 pontos. Só que qual que é o detalhe, o pulo do gato aqui? Os dois ainda se enfrentam. E é na última rodada. Explica aí, Vlad, pra galera, vai.
1: Olha, o Floresta tem que fazer a parte dele pra chegar na última rodada vivo.
0: Sim.
1: Né? E a quinta rodada, eu acho que é muito favorável pro Floresta. Se pegar aí a tabela, o Floresta vai receber o Botafogo, que tá praticamente eliminado, tá ali só por questão matemática mesmo.
0: Sim.
1: Né? E o Maringá vai enfrentar o Santa lá em Recife.
0: No jogo que pode ser o do acesso.
1: No jogo pode ser o do acesso. O Floresta diz, não, aqui não.
0: Esse jogo vai ser onde, hein? Vai ser no Arruda ou vai ser no... Deixa eu ver aqui.
1: Quanto o Floresta foi na Arena Pernambuco, né?
0: Vai ser na Arena
1: 44
0: Pernambuco.
1: Mas mil
0: vai
1: pessoas.
0: Dar gente, viu? Porque é você comemorar em casa o acesso.
1: É, cara, é aquela coisa.
0: Então, assim, vamos aqui pensar. Aí eu já tô pensando igual a você. É o jogo do acesso. Vamos botar aqui que o Santa ganhe, certo?
1: Uhum.
0: Se o Floresta ganhar do Botafogo, que o jogo é em casa...
1: Ponto. Já empata em ponto.
0: Vai, meu Deus, Vlad, vai ser um jogaço na última rodada.
1: Aí o detalhe é o seguinte: se o Floresta vencer bem o Botafogo e o Santa vencer bem o Maringá, o Floresta pode passar o Maringá no saldo e jogar pelo empate lá. Entendeu?
0: Sim,
1: pode
0: sim.
1: Pode até jogar pelo empate lá em Maringá. Mas o importante é chegar na última rodada com chance, cara. Daqui a pouco tu tá lá, beleza, jogando o jogo pau a pau, faz um gol, tu sobe.
0: Sim, é isso.
1: Entendeu?
0: Vlad, você falou do público. Ontem, 2.963 pessoas estiveram no PV, quase 3 mil pessoas. E, claro, esses daqui, tudo ingresso de visitante, né? Quase tudo de visitante. 2 mil ingressos foram de visitante. 2.033 foram de visitante. Ou seja, o Floresta teve... Deixa eu ver aqui. Não, foi mais. 2.533 foram de visitante. Então, foi o quê? 300 e poucas pessoas daqui... O Santa veio com 2.500 torcedores de lá pra cá. Eu não acho pouco, não, viu?
1: É nada, é muita gente, cara.
0: De jeito nenhum.
1: É muita gente,
0: mano. A galera veio... E sabe quanto é que... E essa brincadeira foi boa pro Floresta. Sabe quanto é que o Floresta botou no bolso? Líquido. Líquido. 100 mil conto.
1: Olha aí.
0: 100 mil e 29. Se ele quiser os 29 reais, eu tenho. Agora os 100 mil, não.
1: também não.
0: 100 mil reais... 100 mil e 29 reais e 32 centavos. Porque a renda foi de 136.603. A despesa foi de 36.557. Sobrou 100 milzinho limpo e seco pro Floresta.
1: Floresta foi muito bom.
0: Agora... E eles colocaram muito mais ingresso pro visitante. Óbvio, você tá.

0: É bom demais, viu?
1: Seria bom demais. Eu inclusive, sugiro que esta dupla aqui esteja
0: sim, no jogo. Sim, pode sugerir que estamos nessa.
1: Sugiro que esta dupla faça-se presente nessa transmissão. Agora, o operador não, por quê?
0: Menos o operador,
1: porque... O operador tem que ser o melhor, cara. Tudo bem, ele não tá aqui, mas o operador... Vamos ouvir a galera, você na jogada, vai.
2: Você na jogada. Você na jogada.
1: Então vai ser o igual a ele, ninguém faz. Vamos ouvir aqui, vai.
3: Boa noite,
1: boa mesmo. Noite.
3: Meu amigo, eu tô mandando só um áudio aqui pra dizer que eu sou ouvinte do programa. Opa. E gosto muito da resenha do programa.
1: Obrigado.
3: Da brincadeira. Você pra mim é um comunicador excelente. Tá bom?
4: Vai lá, babão.
3: Antônio José aqui do Potira.
1: Obrigado, Antônio José.
3: Fica na paz, meu filho. Fica na paz de Deus vocês, viu?
1: Valeu.
3: E eu gosto muito do Bezerra, viu? Comentaristazinho indo e voltando.
1: Como é? É
3: assim, ele sabe.
1: Deixa o cara... Rapaz, tu... Respeita o ouvinte, Samuel Marcelo. Olha, meu amigo, só dizer um negócio aqui. A gente sempre pede pra galera participar e mandar áudio. Mas teve um cidadão aqui... Eu não sei, deixa eu ver o nome dele aqui. É, não tem. O amigo mandou um áudio de 7 minutos, aí não dá, homem, é podcast. Bote aí um minutinho até que vai, mas 7 minutos é podcast. Me ajude, pelo amor de Deus. Vamos mover outro aqui, vai.
5: Saber se o Fortaleza, o Tricolor de Aço, vai de novo dar os remédios para ressuscitar o defunto, né? O mal do futebol cearense é esse. Ressuscitar o defunto tá na UTI. O Náutico aí vamos ver aí, né? Mas vamos ter fé, força maior, Deus Pai, nosso, meu tricolor de aço.
1: Mas eu vou te falar o seguinte, tá? O Náutico tá nessa condição, Vlad, mas eu acho que o Náutico não era... Não, o time que o Náutico tem não era pra estar brigando embaixo, não. E assim, não vou dizer que... Não vou afirmar nada. Mas assim, o Hélio, que a gente sabe que é um cara que já tinha um certo desgaste lá, não só com torcedores, mas com parte do elenco, tinha jogador que não gostava muito do Hélio, que ficou afastado e tal... Aí você troca de treinador, traz o Bruno Pivetti, o cara treina 3 dias e ganha um clássico por 3-1. Fica tão assim estranho, né, Flávio?
0: Mas os jogadores falaram que o ambiente mudou.
1: Claro,
0: claramente.
1: Os caras não gostaram do Hélio, não, Flávio.
0: O Hélio também tinha ele participação um na diretoria, né? Também, né? Do Náutico e tudo. Né? Eu acho que chega um momento em que você... Vê que não tem mais ambiente,
1: tava,
0: né?
1: Tava desgastado.
0: Então...
1: O Náutico não tem time pra tá brigando embaixo, não, Vlad. O Náutico ficou muitas rodadas no G6, tem jogadores interessantes, dava pra tá brigando pelo menos no meio da tabela.
0: O Giancarlo joga demais, o time do Náutico é um bom time, né? E que o Fortaleza tem que tomar os cuidados dele, mas precisa buscar a vitória porque já tá tropeçando demais jogando no Castelão diante da torcida, viu?
1: Exatamente, vamos ouvir mais um, vai.
6: Vamos, Bruno Rebouças.
1: Oi, boa noite.
6: Vladimir, que bom seria, né, se os dois subissem ao mesmo tempo, assim como os dois caíram no ano passado, né? Os dois subissem ao mesmo tempo. Aqui Josué do Alvoroeno. Um abraço a todos aí, boa noite.
1: Boa noite.